0: sabato. Aí a Dani com a mala dela vai aqui em cima amarrada.
1: Então, a Praia Dura, vocês estão aqui, ó. Estão aqui, a gente tá aqui com a Lucão. E tá vindo essa bomba aqui, ó.